0: Alô, Portugal, 23, liga para o Clapa, que é o Monday, eu vi o Juba.
1: Identify time unrestricted to flight level 290.
0: Time unrestricted to flight level 290, Portugal, 23, liga.